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1: 9:16.
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1: 10:16.
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1: 10h40.
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2: Meia-noite e 40.

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1: 1:42.

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1: 12:21.
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responde. Você tá aí? O que que tá acontecendo?

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1: 3 e 1.
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1: 6h42.
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0: Marília, a gente te ama.
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0: Obrigado, gente.
1: Incrível.
0: Obrigado, meu parceiro.
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0: Obrigado, gente.
1: 5 e 5.
2: Deus, nosso Pai, que sois todo poder e bondade, dai força àqueles que passam pelas provações. Dai a luz àqueles que procuram a verdade. E ponde no coração do homem a compaixão e caridade. Deus, dá ao viajor a estrela guia, ao doente o repouso, a criança o guia, o órfão o pai. Senhor, que a vossa bondade se estenda sobre tudo o que criaste. Piedade, Senhor, para aqueles que não vos conhecem. Esperança para aqueles que sofrem. Que a vossa bondade permita aos espíritos consoladores derramarem por toda a parte a paz, a esperança e caridade. Deus, um raio, uma faísca do vosso amor pode abrasar a terra. Deixai-nos beber nesta fonte de bondade fecunda e infinita, e todas as lágrimas secarão, e todas as dores acalmar-se-ão. Um só coração, um só pensamento subirá até vós, como um grito de reconhecimento e amor. Como Moisés sobre a montanha, nós vos esperamos com os braços abertos. Ó bondade, ó beleza, ó perfeição, e queremos de alguma sorte merecer a vossa misericórdia. Deus, dai-nos a força de ajudar, o progresso espiritual, a fim de subirmos até vós. Dai-nos a caridade pura, dai-nos a fé e razão, e dai-nos a simplicidade que fará de nossas almas um espelho, onde refletirá a vossa divina imagem. Você, amigo e ouvinte da Liberal FM, acredite na força, no poder e no amor de Deus, para que possa se levantar todas as vezes que cair. Diga sempre a você mesmo: vou conseguir superar todas as dificuldades. Serei um vencedor, pois sou filho do Deus vivo, o rei do universo.
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0: sede de coração, aquele abraço apertado. Boa noite do Pena Branca. Boa noite, gente.
1: Demais, né? É?
2: Mas hoje boa noite tem que ser. Boa noite tem que ser muito especial mesmo. Mas é o seguinte, o boa noite é especial demais porque nós estamos entrando a primavera com vocês. Isso é muito importante. Tá?

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1: 5:26. 99,5. 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
1: 6:47.
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1: 77.
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1: 7:35.
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1: 8 e 5.
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3: Toda mulher é mãe. Mesmo que nunca tenha tido um único filho. Mesmo que nunca venha tê-lo. Toda mulher é mãe. Sem filho, será mãe adotiva. Entregará a alguém os benefícios do seu amor. Os sobrinhos, os afilhados, os filhos dos outros. Por isso, não basta somente um dia para agradecer às mães, porque o amor e o carinho de mãe são e sempre serão do tamanho do infinito. Uma história que não tem começo, porque nossas mães já sonhavam com a gente muito antes de nossa existência. Nos amavam bem antes de ver as nossas faces. E planejavam o nosso futuro quando ainda nem éramos presentes. Um dia não basta para agradecer tudo que nossas mães fizeram por nós. Um dia não basta. Mãe e filho. Uma história que não tem fim.

Este é o sonho de uma mãe pecadora, que após ter tomado uma droga para eliminar o seu próprio filho em gestação, dormiu e sonhou que ouviu a voz do seu filhinho dizendo assim:

Mãe, tô mandando avisar que aqui tá tudo de mudado. 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Ah, depois conto pra senhora. 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

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Agora temos uma mensagem especial de Dia das Mães. Mãe, hoje a saudade apertou mais forte. Passou o tempo, mas parece que foi ontem que eu perdi o seu abraço. A dor da sua partida se transformou em uma presença constante em mim. Vejo você no meu sorriso, ouço você nos meus pensamentos e sinto sua força guiando meus passos. Ninguém nos prepara para viver sem uma mãe. É difícil não poder te chamar, não sentir seu colo quando a vida fica pesada. Mas a cada conselho, cada carinho e a certeza que tive a melhor mãe do universo. Da sua filha Chaga no sítio Pajeú, para sua mãe Iraí.

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1: Olá, minha querida gente, bom dia! Em nome do amor, da paz, da felicidade em nosso coração pela Rádio Liberal, está começando o nosso encontro, o nosso programa.
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1: Hoje especial, Dia das Mães.
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1: Hoje o programa vai ser recheado de música, emoção, alegria. E então, você vai mandar o seu recadinho, você vai mandar o seu alô, né? Agora aquele recadinho pequenininho, alô mamãe, aqui é fulano, um abraço, parabéns, tá? Porque senão, se for com muito tempo o áudio, não vai dar tempo de tocar. E muita gente vai deixar de participar, porque tem um pessoal daqui, pessoal que tá em São Paulo, Mato Grosso, quer participar, né? Então, alô mamãe, feliz dia da mãe, pronto, só isso, né? Tá bom, né? Aqui é fulana, cidade tal, hein? Tá vendo como é fácil mandar o áudio? Ah. Depois alemão, não tem que tocar meu áudio, alemão, depois de medir, né? E o melhor, viu? Hoje tem coisa boa, sabe por quê? Vou já anunciar pra vocês.

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Sertão, mas agora começou a neblina do mês de junho, de julho. Aquela neblina lá, né, cara? Ah, o ano passado. Pô, mas há muito tempo que eu não vejo essa neblina assim, né? Sim. Era só no mês de junho e julho. Chegou, foi em maio. Não sei se a chuva foi-se embora. Se o inverno acabou. Quem sabe são os nossos, como se diz, avós. Eles tinham as experiências, né? Nossos papais têm a experiência de dizer se o inverno acabou ou se não, né? Com esse tempo aí, né? Bora começar! Bom dia, bom dia, bom dia, meu povo!

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4: O vovô, tu tá trabalhando, é? Tu tá trabalhando? Então, tu é bom, viu? Tu é bonzinho, tu é meu vovô. 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

0: E aí, já vamos com as participações, hein? Daqui a pouquinho, tá? 99995-3354. Hoje tem um sorteio de um rádio, é novo na caixa, tá? Vamos ver quem vai ganhar esse rádio aqui em nosso programa.
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0: Eu mando um abraço pessoal de Uricuri, Bolocó, Araripina, Granito, Morelândia, Xu, Santa Cruz, Santa Filomena, ué. Todos vocês aí, obrigado pelo carinho, várias cidades da região, pessoal do interior, sítios, vilas, fazendas, povoado, nosso abraço, bom dia. 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

0: Aí, rapaz, um abraço carinhoso, tá? Quem tá ouvindo a gente também, a Lindete lá em Santa Maria Boa Vista, bom dia, alemão, fazenda Pão Ferrado. Desejo um feliz dia das mães a todas as mamães. O Brasil inteiro gostaria de ganhar esse rádio. Forte abraço, obrigado pelo carinho. Bota o nome da Lindete aí. E vamos agora. É, gente, o sorteio vai ser para todas as pessoas que estão participando, ou na mensagem, ou também no áudio, né? Então vamos lá, as mensagens de áudio rapidinho, vamos lá.
1: Peraí, meu pai, eu quero que você passe as músicas para todas as mães.
0: Vamos lá aqui, peraí.
1: Para minhas irmãs que são mães, minhas sobrinhas que são mães, vamos demais para deixar aquela mãe.
0: Tá ligeiro, o áudio aqui ficou ligeiro, vamos lá devagarzinho, vamos lá.
1: Peraí, meu pai, eu quero que você passe as músicas para todas as mães do mundo, para... E para minhas irmãs que são mães, minhas sobrinhas que são mães, a música de amado para deixar aquela mãe, tu és a criatura, tu sabe qual é, que tu não vê que tu tava passando. Para todas as mães.
0: Beleza, minha cunhada, tá ouvindo o programa lá na 15 de novembro, mas Nossa Senhora do Carmaquio de Curi. Bom dia, alemão. É, coloca meu nome aí. Zé Nilton.

Bom dia, Fernanda do Cid Serra do Pequi. Quero parabenizar todas as mamães pelo nosso dia, né? Parabenizar a minha também especial, Dona Heroína. Quero participar

0: Denilza, viu? De Impubi. Além, eu quero que você mande uma música bem especial de Amado Batista, especialmente para todas as mamães do Brasil, principalmente para todas minhas irmãs, que são tudo mamãe, minhas cunhadas, que Deus nos abençoe elas. Tchau, Aleimã.
1: Beleza! E você que perdeu a sua mamãe, ela tá com Deus lá. O que vale é que você cumpriu a sua obrigação, cuidou, deu amor, deu carinho. Então, sua mamãe tá com Deus, assim como a minha também, tá? Então, não fica triste, tá? Ela descansou em Deus, tá bom? Vamos lá.
2: Bom dia, Alemão. Gostaria de ouvir Minha Mãe, Minha Heroína. Hoje não. Minha mãe não faz mais parte da gente, mas está junto com Deus. E gostaria de ouvir essa música e oferecer para todas as mães do mundo.
3: Todos de 5
2: litros. Também para mim, que sou mãe. E felizmente para todas as mães aqui da Fazenda Volta Santa Cruz.
1: Beleza, pessoal de Santa Cruz com a gente. Brigadão pelo carinho. Vamos aos áudios.

0: E essa música é um pedido de todos os seus filhos, né? Todos os seus filhos e filhas, para oferecer essa linda música de Lindomar Castilho para a senhora, que a senhora merece tudo de bom nessa vida. Tudo de bom que a gente tem como filho, a gente tem que oferecer para a senhora, porque a senhora merece. Em nome também da minha esposa Rosa e de todas as queridas mamães do município de Oricuri. Bom dia.
1: Valeu, João Pulo! Obrigado pelo carinho. Tá ouvindo a gente lá no sítio São João, é isso? Obrigado pelo carinho aí, tá bom? Vamos lá, vamos mandar os áudios que chegaram logo cedinho. Aqueles áudios chegaram logo cedinho, vamos lá. Esse aqui não são nada. Vamos lá, mandar o áudio errado. Só o sol.

neste Dia das Mães, deixo minha homenagem a todas as mães, em especial às mulheres fortes e guerreiras do sertão de Pernambuco e da nossa querida Bodocó. Mulheres que, com coragem e amor, enfrentam desafios todos os dias e nunca deixam de cuidar, educar e transformar vidas. Ser mãe é um ato de doação e força que inspira a todos nós. Parabéns a cada mãe pelo seu amor incondicional. Com carinho, da vereadora.

0: Minha amiga Ana Cláudia Pontes, vereadora de Bobocó, um abraço também para sua mãe, dona Solange, sua avó, dona Maria, e um grande abraço para vocês e todas as mamães que estão aí de rádio ligado, ouvindo o alemão. Bora, procedência, cuida. Hoje tem um sorteio de um rádio aqui no Domingão, hein?
1: Pois é, vai ter um sorteio aí, vamos ver quem é que vai ganhar esse rádio FM, um rádio que é meio que toca pendrive, né? Pois é, um som muito bom, tá, gente?
2: Bom dia, alemão, tudo bem? Quero participar do sorteio e desejar um dia feliz para todas as mães, principalmente para minha mãe, Maria, e todos que estão ouvindo o programa. É Carmelita aqui do sítio Caracuí, Bodocó.
0: Grande abraço, obrigado pelo carinho. Vamos lá, último áudio pra gente ir pra música agora. Vamos lá, toca o áudio alemão.
3: Bom dia, alemão. Piauí de Citararuna. Passando aqui pra desejar feliz dia das mães pra minha mãe, dia daqui de Citararuna, minha esposa Maria Soledade. E quero desejar muita paz, muita saúde pra todas as mães. Nem só para mim, mas para todas. Desejo a música do programa para todas elas, ofereço para todas elas. E tenha um bom dia e fica com Deus. Se você puder passar a música de Rick Henry, oferecido para minha mãe, minha esposa e todas as mães.
0: Bora atendendo os pedidos.

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1: É o Domingão do Alemão. Bom dia, gente. 9 da manhã, 39 minutos. 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

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Um abraço, minha amiga Jéssica e as meninas aí. Obrigado pelo carinho, tá? Ouvindo nosso domingão. 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

0: Curtinho, bota o áudio curtinho da galera aí.
1: Aqui é Dalina, da Serra do Mulungu. Ofereço todas as músicas para todas as mães do Brasil. O Brasil inteiro. É que eu não tenho a minha também, que a minha se encontra com Deus. E um bom dia. E eu tô precisando desse rádio, viu?
0: Eita, quem será que vai ganhar este rádio?
2: Hoje é o programa aqui no Arcido de Chá. Bom dia, alemão. Você é um locutor. Eu peço a você que faça uma música para a mãe falecida, que minha mãe é falecida. Eu quero que você faça uma música para a mãe falecida. Eu sou um locutor. Que Deus abençoe. Todo domingo hoje é o seu programa aqui no Arcido de Chá.
0: Beleza, Delfonso do ônibus, um abraço aí. Obrigado pelo carinho, tá? Bom dia, alemão. Feliz dia das mães, todas as mães. Tô ouvindo seu programa aqui, Neto, Sítio Soturno. Obrigado pelo carinho, Neto. Bom dia, alemão. Nazaré, Sítio Lagoa Nova. Eu faço Cristiano Neves aí, mãe. Eu oferecer pra minha mãe Lourdes, todas as mães. Mãe, você é meu porto seguro, minha base, minha maior inspiração. Que o seu dia seja tão especial quanto a senhora é pra mim. Obrigado pelo carinho, tá?
3: Bom dia, alemão. Aqui é Rivanildo do Sítio Soturno. Alemão, toca aí pra mim um rio chamado Edilson Mamãe. Ele se expressou muito pra minha mãe, pra todas as mães do Brasil e do mundo inteiro. Obrigado, alemão, e tenha um ótimo dia.
0: Beleza, beleza. Brigadão. Nós vamos tocar a música das mães, mas também vamos tocar outras músicas, né, gente? Vai diversificando, né? Mas vai estar. E hoje aqui no final do programa ainda tem uma surpresa pra vocês ainda. Daqui a pouco eu vou anunciar.
4: Mas... Bom dia, alemão. Aqui é Cigarrão de Santa Rita. Eu gostaria de pedir a música de Lindomar Castilho, minha Aurelina, pra oferecer todas as mães do Brasil e do mundo, principalmente a minha, que Deus a tenha. E a minha esposa, Maria Rizanete.
0: Beleza, meninos, que programa é esse, meu povo?
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0: Irmão, aqui é Leide, da Vila de Feitoria, município de Bodocó, Pernambuco. Quero que você passe uma música para todas as mães do Brasil. E que Deus abençoe, que se repita por muitos e muitos anos. E você que é um outro locutor, que tenha um bom dia.
1: Beleza, beleza.

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1: 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Manda um abraço a minha amiga Fabinha, Fabita, lá em São Paulo. Alô, Fábia. Obrigado pelo carinho, ouvindo a gente aí, pelo aplicativo lá em São Paulo. Bom dia, bom dia.
2: Ali é a Trucena, né, daqui do Bodocó, como sempre na escuta. Hoje quero mandar um beijo mais que especial para minha mãe, Maria Salete. Quero desejar para ela toda a felicidade do mundo nesse dia e todos os dias da sua vida. E para todas as mães da família Lucena e Tavares e do Brasil inteiro. Para minhas irmãs, que todas são mães. E para minhas comadres, minhas tias, enfim, para todas as mães do Brasil. E quero concorrer a esse sorteio aí do rádio, hein?
1: Beleza!
2: Passou uma música aí bem bonita.
1: Beleza, beleza! Hoje tem um sorteio de um rádio que também pega pendrive, um rádio bom, tá? Novo Zé na Caixa. Nós vamos sortear daqui a pouco aqui em nosso programa. Forte abraço, obrigado pelo carinho, quem tá ouvindo a gente.
3: Bom dia, procedência. Aqui sou eu.
1: Vamos lá, deixa eu botar o áudio da Galega da Verdura, vamos lá. Cadê um? Cuida.
3: Aqui sou eu, aí Deuvani Rodrigues, a Galega da Verdura. Hoje é o nosso dia especial. E também quero desejar a todas as mães lindas deste mundo, aquelas mães fortes, guerreiras, aquelas que pede todo dia a Deus que faça um mundo feliz para seus filhos, aquelas mães que amam e que hoje elas recebam com toda dedicação e respeito, um carinho especial dos seus filhos e a honra de ser mãe.

0: mandar um abraço aí pra minha cunhada.
1: Nosso amor.
0: Lá em casa ouvindo o programa, um abraço aí também pra minhas cunhadas, pra minha esposa Gil, né? E todo o pessoal Tom de Rádio ligado com a gente aí. Também um abraço aí pra todas as minhas irmãs que estão ouvindo o programa aí também, né? E o pessoal tá aí no bar e restaurante de Maria Pedrosa, um abraço pra vocês.

0: tá vendo, daqui a pouco toca a música aí, daqui a pouco.
1: Bom dia, alemão, aqui é Graça das Casinhas. Eu também tô no meio desse sorteio desse rádio, porque esse que eu escuto aqui só é mais no concerto. Peguei foi ele ontem do concerto. Tava torcendo que ele tava consultado ontem pra eu estar ouvindo sua rádio hoje. E caso escutando meu áudio também, eu quero escutar meu áudio, que eu mandei 6h59. Vou olhar aí.
0: Tá? Beleza, um abraço, tá aí, ó. Tá aí, tá valendo, é porque é só um áudio mesmo, minha queridinha, graça, vem. Ela quer mandar um alô pro pessoal do restaurante, né?
1: Deus abençoe ela, dê um bom dia às mães.
0: Deixa eu ver como é que é aqui, calma.

0: Bom dia, Alemão, e para todos que fazem essa rádio maravilhosa, Libera o FM. E um bom dia para todas as mães desse Uricuri. E para todas as mães que eu vou citar o nome. Deus abençoe ela, dê um bom dia das mães para elas. Cacilda, Deja, Maria do restaurante, lá a vizinha farmácia de Mazinho. Para minha mãe, Maria de Lourdes, para minha presidenta da associação, para Melry, da associação também. Para minhas irmãs, que são mãe. Para sua esposa, Alemão, que ela também é mãe. E para aquela mãe que está lá no céu, que Deus já levou. Feliz Dia das Mães.
1: Forte abraço a todas as mamães. Daqui a pouco tem mais música de mãe.

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Um abraço aí, Josias, Marinalva, família, todo o pessoal tá indo ligado, ouvindo.

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Alô, minha amiga Valdirene, lá em São Paulo. Alô, manda um alô pra minha mamãe, dona Fátima, e minha sogra, dona Santa. Um abraço carinhoso. Bom dia, minha amiga Patrícia Menezes, obrigado pelo carinho. Tá de rádio ligado com a gente, né, Paty? Um abraço aí, tá? Toca aí, Amado Batista, já toquei, vou tocar outra música pra você. Ofereço todas as mães do Brasil. Um forte abraço aí, a Patrícia Menezes, Serra do Olho.

0: alemão. Feliz o dia das mulheres, dia das mães, para você, para todas as mamães do Brasil inteiro. Alemão, eu gostaria de você passar um alô para minhas amigas, Cite de Fora, Cite Tatu, Cite Sutura, Cite de Dentro, Cite de Fora, Cite de Dentro, Brejo Santo Antônio, para todas as minhas amigas do mundo inteiro, também para você, que é um ótimo locutor. Manda uma mensagem para mim, um alô para minhas filhas em São Paulo.
1: Tá bom, dona

0: Cabeça de Ferro do Pique. E também eu quero mandar uma música pra minha avó, Heroína. A música Minha Mãe, Minha Heroína.
1: Beleza, beleza!
2: É Maria do Circo Lombar. Eu quero oferecer a música bem bonita a todas as mamães do Brasil.

do Carlinho Dejalma, meus amigos do Matias, pessoal da Cova do Anjo, pessoal aí também das Caraíbas, um abraço também ao pessoal lá no Entre Montes, Caraíba de Baixo também um abraço, né? Pessoal do Poço da Pedra, pessoal da Fazenda Cruz, pessoal da Barrinha também, pessoal da Lajinha, um abraço carinhoso, muito obrigado pelo carinho. Aos meus amigos lá da Serra do Inácio, obrigado pelo carinho, bom dia. Ao pessoal do Videl, na Extrema, Barra de São Pedro, Povoado Lopes, Cacibinha, Pajeú, Areia Fina. Eita, meu povo, pessoal lá no Viado também. Pessoal no Pote, no Poço Dando.

0: bairro Santo Antônio, a Damiana também, todos vocês ouvindo nosso programa, brigadão pelo carinho, tá? Valeu, valeu, valeu.
1: Bom dia, Alemão, Verusca Matos, eu queria desejar um feliz dia das mães para minha mãe, Expedita Linhares, para minha irmã Neta, que ajudou a criar os meus filhos, para todas minhas irmãs e minhas sobrinhas, que Deus abençoe a todos nós. Obrigada, e eu queria ouvir uma música das mães, tá bom? Minha mãe é minha heroína.
0: Valeu, procedência, valeu, Verusca, obrigado pelo carinho, toca já.
2: Bom dia, Alemão. Gostaria de ouvir a música de Carlos Ney, mãe. Vou oferecer para mim, que sou mãe, minhas duas filhas, para meus três netos, minha outra filha, não é mãe, mas é filha, para você, toda a equipe dessa rádio, para todas as mães, principalmente as mães mais especial da minha vida, minhas duas filhas, minhas madinhas, minhas irmãs.
0: Quem mais? Vamos lá, deixa eu terminar o áudio aqui.
2: Minhas amigas, para todos os ouvintes, para todas as mães. É isso aí, Alemão. A nossa não está com nós, mas com certeza está com Deus. Porque elas foram a melhor mãe do mundo, né? Para nós, que é a nossa. Bom dia, bom trabalho, Deus abençoe. Cuida.

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Alô, Valdeci, alô, Nilda, alô, Vera, pessoal do Bairro Nacional de Fátima. Tá, alô, meu amigo Marronzinho, com pintura, me abandonou, rapaz. Eu amo. Um forte abraço aqui a Roberto Carlos, do Bairro Nacional de Fátima, seu Ulisses da Carroça, toda a sua família aqui no Bairro Nacional de Fátima, pessoal do Bigodão, da Capela, do Alto Paraíso, do Santa Maria 1 e 2, do IPCEP, lá, e todo o pessoal. Nesse clima, tem muita gente que ainda tá dormindo nessa hora, rapaz. Esse clima até eu, rapaz. Cheguei em casa 3:30 da manhã, tava trabalhando na festa. De repente, não é só em cima dele. Vai dormir agora, tá tão quentinho aqui, mas...

0: 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Alô, Vilma, Vilma lá no São Bento, Vilma Leite, forte abraço, pessoal do sítio São Bento, rapaz. Obrigado pelo carinho. Olha, você que está participando do programa, hoje no final vai ter o sorteio de um rádio, viu? Rádio AM/FM, um rádio que pega pendrive, um rádio muito bom, novo na caixa. Nós vamos sortear aqui, vai ser o presente da mamãe, tá bom? É.
1: Amiga alemã, é Ângela Araújo, aqui da comunidade Nossa Senhora Aparecida, aqui em Bodocó. Gostaria de pedir uma música para todas as mamães, especial a minha mãe, Maria Conhecida.
0: Vamos lá, tá? Deixa eu ver, tá saindo aqui.
1: Maria Conhecida por Lilia dos Araújo, aqui. E também para Nessi da Avon, minha sogra Toinha. E para todas as mamães, em especial, todas as bodocoenses. Um beijo, alemão. Fica na paz de Deus.

0: Peço uma música aí do Dia das Mães, para minha mãe, Maria, para todas as mamães do nosso Brasil, principalmente para mim também, que sou mãe, né? Todos vocês, um abraço carinhoso, bom dia!
1: Hoje, e se eu tiver, ofereço uma música aí pra minha mãe, uma música bem linda aqui das mães.
0: Tem mais, vamos lá. Uma
1: bem linda aqui das mães.
0: O áudio tá cortando, vamos estar novamente. Cadê, vamos lá?
1: Que desejo tudo de bom na vida dela e de todas as mães do mundo inteiro.
0: Valeu, Alexandra, um abraço aí pra Dona Maria, né? E todo o pessoal que tá ouvindo nosso programa. Ela tá viajando, mas Dona Maria tá por aí.
1: Tô aqui longe, mas não esqueci dos momentos, não esqueci de tudo que você fez comigo e com minha filha.
0: Grande abraço, Alexandra!

0: Paula, do Sítio Brejo Santo Antônio. Quero oferecer uma música de Rick Renner, mãe. Quero oferecer para minha mãe. É muito especial e eu amo muito ela. Quero desejar um feliz Dia das Mães para todas as mães, para minha irmã, para todas as nossas vizinhas aqui que são mães, amigas. E um ótimo dia para você. Um abraço pro meu pai, Antônio Wilson, pro meu marido, Carlos César, meu filho Pedro Gabriel, os meus sobrinhos e para todos que estão ouvindo o programa. Para você que é um ótimo locutor.
1: Beleza, beleza! 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

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Um abraço aí pra Jacilena, todo o pessoal que estão aí, os meninos e as meninas também, ouvindo nosso programa.

abraço aí pra Edson Gilson aí no Pajeú, no Povoado Lopes, ouvindo nosso programa. Valeu, meu amigo Edson, obrigado pelo carinho, tá? Todo o pessoal que tá aí de rádio ligado com a gente. Valeu, Edson! Bora de música, bora de música aí. Deixa eu ver se eu encontro aqui a música que me pediram aqui. Onde é que ela tá pra gente tocar, rapaz? Não sei se é essa daqui, deixa eu ver aqui se é essa. Todas as belezas da Rosa. Alô, dona Maria Helena do Leite. Alô, minha amiga Helena, aqui na Avenida Fernando.

quem tá falando é Yuri Barbosa de Souza. Um beijo e um abraço pra minha mãe Judete e pra todas as mães. Um feliz Dia das Mães pra você e pra todas as mães. E um beijo. Aqui quem

0: das mães.
1: Aqui quem tá falando é Nayara Barbosa de Souza. E um abraço pra minha mãe Judete, com muito carinho. Pra todas as mães. Feliz Dia das Mães. Um beijo, mãe.
2: Vocês estão ouvindo aí esses meninos meus falando quando era pequeno? Estão tudo pai de moça já. Essa gravação aí, ele era tudo criança, né? Tudo pequenininho, eles eram tudo pequenos.
3: Essa é uma história que me aconteceu.
2: Nayara, Maico e Yuri, né? Tudo pequenininho, olha ela fala.
0: Quem tá falando é Yuri Barbosa de Souza. Um beijo, um abraço pra minha mãe Judete e pra todas as mães. Um feliz Dia das Mães pra você e pra todas as mães. E um beijo. Aqui quem tá falando é Marco Barbosa de Souza. Um abraço pra minha mãe Judete e um beijo a todas as mães. Feliz Dia das Mães.
1: Aqui quem tá falando é Nayara Barbosa de Souza. E um abraço pra minha mãe Judete, com muito carinho, pra todas as mães. Feliz Dia das Mães. Um beijo, mãe.
4: Bom dia!
2: Que programa é esse, homem?
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Você que está participando do nosso Domingão, hoje tem um sorteio de um rádio novo, né? Um rádio bom, com a promoção aí. 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

E aí, tá bom? Um forte abraço aí pra minha sobrinha Narivane, Nadijane também, e meu irmão Ulisses tá por lá ainda, não é? Euclésio, meu sobrinho Cida, minha irmã Nativa, minha irmã Dida, que estão por lá, o Luciano, lá, e todo o pessoal também do Centro de Convivência Food Lots, estão aí ouvindo a gente pela net. Muito obrigado pelo carinho, tá? Todo o pessoal estão aí no Centro de Convivência Food Lots ouvindo nosso programa aí em Petrolina. Programa especial Dia das Mães aqui na Liberal com o Alemão.

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1: Dá um abraço carinhoso pro pessoal que tá ouvindo a gente lá em Santa Cruz, Santa Filomena, tá bom? Todo o pessoal maravilhoso aí da Barra de São Pedro, pessoal que estão sempre ouvindo o nosso programa. Bom dia, alemão! Judito Sítio Cal de Curitiba. Quer pedir uma música aí de Nara Azevedo? Obrigado, mãe, para oferecer a todas as mamães e quer participar do sorteio do rádio, né? Eita, que coisa boa! Vamos lá, hoje tem sorteio no final do programa. Quem vai levar esse rádio novo pra casa?
2: Bom dia, alemão. Aqui é Erika Elizabeth, da Serra do Mulungu. Eu quero pedir uma música, minha mãe, minha heroína, para oferecer para minha mãe e para todas as mães do mundo. E eu quero ganhar esse rádio para de Dia das Mães para minha mãe, hein?
1: Olha aí, olha aí.
3: Só você vai me fazer feliz.
4: Bom dia, meu amigo alemão. Aqui quem fala é Antônio Bruno de Cacima Nova. Alemão, eu gostaria que você me tocasse aí a música de Lindo Bacastil, Minha Mãe, Minha Heroína. Oferecer para minha mãe, que não se encontra mais com a gente, mas eu desejo que ela esteja bem lá onde ela estiver. Mãe, eu sei que a senhora não está mais comigo, mas a senhora está no meu coração. E oferecer também para minha esposa, dona Cícera, oferecer para minhas filhas, que são mãe, para minhas irmãs, que são mãe, e para minhas cunhadas, que são mãe, e para todas as minhas parentes, para todas minhas primas, todos. E para você, que é um locutor, e para sua mãe também, eu ofereço para sua esposa, alemão. E quero convidar todos os parentes e amigos para assistir a missa de 30 dias da minha irmã Antônia, conhecida por Totonha, que será agora 11 horas da manhã aqui na igreja de São José, em Cacimba Nova. É um bom dia, meu amigo.

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1: Bom dia, minha amiga Pauliana Gondim, povoado do Matias. Um abraço para todas as mães do Matias, inclusive a minha mãe Nina. Alô, dona Nina, um cheiro para a senhora também. Valeu.

0: Fala, Manel.
1: Bom dia,
0: fala, Manel.
1: Bom dia, rapaz. Tudo em paz, patrão. Ei, rapaz, eu quero desejar um feliz Dia das Mães para todas as mães desse mundo, para mim no Sítio Viduto, né, dona Lilia. Um abraço, mamãe. Gostaria de estar presente hoje aí, mas infelizmente não vai dar para mim ir através dessa frieza, né? Acho que a senhora entende, né? Grande abraço, um cheiro para a senhora e para todas as mães, viu? Grande abraço, mamãe. Cheiro.
0: Olha aí, tá vendo? Valeu, mano.
2: De mansinho, uma garotinha cheirosa.
0: Quero saber quem vai ganhar um rádio novo no final do programa. Aqui é só mandar o áudio ou participar do programa que já tá concorrendo.
3: Bom dia, alemão. Aqui é Candinha do Brejo Santo Antônio. Quero pedir uma música das mães com Amado Batista, qualquer uma das mães, para oferecer a todas as mães do Brasil. Oferecer para minhas filhas, Ana Paula e Adriana, que são mães. E oferecer para todas as minhas amigas aqui do Brejo Santo Antônio, todas as minhas amigas da Serra, do Sertão. Que Deus abençoe todas.

0: 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Você vai lá e diz, ó, escutei no programa de alemão, viu? Por isso que eu vim aqui. 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
2: Bom dia, alemão. Aqui é o Francisco Cinto Higino, o Pubi. Quero parabenizar a minha mãe, Mazinha, e agradecer ela por tudo que ela faz por todos nós. Em especial, quero pedir a música de Marcos Antônio, Mãe, Sou Teu Fruto.

0: trabalhando, é? Tu tá trabalhando? Então, tu é bom, viu? Tu é bonzinho, tu é meu vovô. Você é minha vida do coração. Eu sabia que te amo? Você sabia que eu te amo?
1: Tu é bonzinho do coração.
2: Vovô, você é bom onde?
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2: 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Eu dou chocolate, viu? Benção, vovô, benção. Benção, te amo.
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0: Galeguinho pra falar ao vivo, mas o Galeguinho tá gripado, tá irritado. Então ele disse que hoje não vai falar. Tá brabo hoje, liguei pra ele aqui. Se eu não quero falar, não, hoje não, já disse que eu não quero falar. Esse Galeguinho de vovô, vou te contar uma coisa. Aí vale por cinco, viu? Pois é. Tentei falar com ele aqui de todo jeito, mas não quer falar, não. Entendi, meu amigo? Ninguém? Hã?
1: Oi, vovô.
0: Ó, gente.
1: Oi, vovô. Tu tá cantando assim que nem você?
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1: Vovô, você tá onde? Você tá bonito, né? Você tá muito bonito.
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0: Agora eu fiz isso aí.
1: Vou dizer nada agora, vou dizer nada. Tô estressado e bravo.
0: Tá estressado, ele tá estressado. É, não tô estressado e pronto, acabou. Esse áudio aqui é da semana passada, isso aqui. Isso aqui que mandou a semana passada.
1: Oi, vovô. Tu tá cantando assim que nem você? Vovô, você tá onde? Você tá bonito, né? Você tá muito bonito.
0: Aí eu disse, manda um áudio aí pra vovô agora, dia das mães. Manda aí.
1: Vou dizer nada agora, vou dizer nada.
0: tô estressado, quer ver como é? Bota, tô estressado. Cadê?
1: 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Tô estressado e bravo.

0: Bom dia a todos da Rádio Liberal. Estamos ouvindo aqui na Fazenda Caiçara. Um alô para todos que estão ouvindo aqui no Sítio Caiçara, aqui na Fazenda. Um ótimo dia, bom trabalho.
1: Beleza, vamos lá. Hoje tem sorteio de um rádio com os participantes do programa. Quem será que vai ganhar esse rádio, hein? 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
0: Bom dia, alemão. 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
1: Manda um abraço ao pessoal do Alto da Aruína, alô com o Padre Geraldo, alô com o Mano Maria, manda um abraço aí a todo o pessoal da Taboa, pessoal também dos Bodes, vai. Pessoal que tá ouvindo a gente lá na, no Saco da Maricota aí, dos meus amigos, um abraço carinhoso pra vocês, do Tamboril, da Chapadinha, do São João, pessoal aí dos Nelins, toda a família Nelinho, um abraço pra vocês também, mandar um grande abraço aqui aí na Chapadinha e também pra Zé, pra Tonha, né, os avós do Galeguinho que tá ouvindo o programa também, e abraçar todo o pessoal que tá de rádio ligado com a gente, lá na Agrovila também, tá em festejos aí em breve, né, pessoal da Agrovila, forte abraço pra vocês, viu? Abraçar o pessoal que estão de rádio com a gente lá no, na Fazenda Ortiga, no Canto Alegre, Lagoa do Urubu, toda essa região aí, viu? Obrigado pela audiência, tá, gente?

0: Olha, olha, minha gente, 11 da manhã, mais 9 minutos. Hoje tem um sorteio de um rádio daqui a pouquinho em nosso programa. Mandar um abraço ao amigo Carlinhos, o Gesso, lá em Trindade. Um abraço, Carlinhos do Chuá. Mãe, hoje é o seu dia, mas quem ganha o presente todos os dias sou eu, por ter você na minha vida. Obrigada por cada cuidado, cada conselho, cada abraço, por nunca desistir de mim. Seu amor é meu lugar, é meu ponto seguro, meu porto seguro, minha força e meu maior exemplo. Feliz Dia das Mães, que Deus cuide de você da mesma forma linda que você sempre cuidou de mim. Eu te amo infinitamente. Seus filhos, Carla, Cauã, para Wanda Evangelista de Trindade, na Avenida Central. Feliz Dia das Mães, a melhor mãe do mundo. Obrigado por cada abraço, cada conselho, por sempre fazer de tudo pela nossa felicidade. Você é meu porto seguro, minha inspiração, é a pessoa que eu mais admiro. Que Deus abençoe a sua vida hoje e sempre. Te amo, de seus filhos, Carlos e dos irmãos, e para Antônia Macedo de Oliveira, no sítio Juá 2, e para todas as mamães que estão ouvindo o programa. Feliz Dia das Mães.
1: Valeu, Carlinhos!
2: Bom dia, liberal, bom dia a todos. Estou passando aqui com carinho para desejar um feliz Dia das Mães para minha mãe, irmã Cida, lá das casinhas, para todas as mamães que estiver ouvindo o programa do Alemão. Tchau, tchau. Um bom dia abençoado.
1: Beleza, beleza, beleza. Valeu aí, Graça. Valeu aí. Obrigado pelo carinho. Esqueci de dizer o nome. Ela falou o nome dela aqui, vou colocar no sorteio, não? Deixa eu ver. Manda o nome pra gente colocar no sorteio aí. Aqui do Alto Paraíso, quem mais? Vamos lá. Menina que tem áudio, não é brincadeira não, Alemão. Vamos lá.
3: E aí, Alemão, tudo bem? Eu tô ligando pra você pra pedir a música do Dia das Mães pra todas as mães do mundo, principalmente pra mim, pra minhas filhas que são mães, e pedir a música de Amado Batista, Princesa, viu? E pra sua mulher, todas as mulheres do mundo, todas as mães. Tchau, um abraço.
1: Beleza, beleza. Tem mais áudio? Claro que tem áudio. Vamos lá. E hoje tem um sorteio de um rádio novo aqui em nosso programa, menino. Quem vai ganhar esse rádio, hein? Quem vai?
4: Olha, mãe. Queria desejar um feliz Dia das Mães para todas as mães do Brasil. E especialmente para minha mãe e para minha sogra. Um bom dia, alemão. Vou tocar aí uma música. É Amado Batista. Pode ser qualquer uma. Daqui do Cid Garrote.
1: Cíntio Garrote, no Prado de Colo. Um abraço pra vocês no Garrote, do Candé e toda essa região aí, tá bom? Obrigadão pelo carinho.
5: Bom dia, Alemão. Aqui é Diane do Cíntio Pote. Queria desejar um feliz Dia das Mães à minha mãe Eli e pra todas as mães que estão ouvindo. E quero participar do sorteio, viu?
1: Beleza, beleza! Para todas as mamães, as princesinhas que estão vindo no programa. A mãe não é só rainha do lar, é rainha da vida, né? Rainha para a vida toda.

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0: Eita, minha gente, daqui a pouco tem um sorteio de um rádio novo, né? Com o pessoal participar do nosso programa. E ele quer mandar um abraço a todas as mamães pelo seu dia, parabéns a você que é mamãe, né? Parabéns a você que é futura mamãe também. Obrigado pelo carinho, tá bom? Todos vocês ouvindo o nosso programa, aquele abraço.
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0: E tem áudio aqui, a Rojão, no programa do Alemão, chega Rimu. Vamos botar os áudios que veio de manhãzinha, senão a gente vai passar direto aqui e não bota, né? Vamos lá.
2: Bom dia, Alemão, que Socorro de Itaim Paulista, estou passando para dar um bom dia para você. E é um excelente programa e pedir música. E parabenizar todas as mães, né? E parabenizar meu irmão, que tá vendo aniversário aí no Sítio Bem Santo Antônio. É expedito, eu pensei que cantou uma música dos parabéns para ele, representando todas as mães do Brasil. Aquele abraço, que Deus nos abençoe grandemente.
0: Beleza, beleza, parabéns pro seu maninho, obrigado pelo carinho, pessoal de Itaí, Paulista. É no São Paulo, né? São Paulo.
3: Alô, gravações do fundo do baú.
4: Aqui é a Clemilda de Incubi. Gostaria de mandar um alô para minha mãe santa no sítio de fora. Gostaria de oferecer a música Minha Mãe, Minha Heroína. E oferecer a todas as mães do mundo. E principalmente para minha mãe, que é uma heroína, que é uma guerreira, que é o meu tudo, que é a razão do meu viver. Ofereço para todas as minhas tias, todas as mães do mundo inteiro. Tenha um bom dia, feliz domingo, dia das mães para todas as mães. Que Deus abençoe todas.
0: Beleza, beleza, é o nosso Domingão, aqui na Liberal FM. Bom, tem uma mãe tentando mandar um áudio pra cá, mas deixa eu ver se ela já mandou. Silêncio aí que ela vai mandar o áudio.
5: Vou
0: falar do bom filho, mãe, que é.
5: Uma mensagem aqui sobre o bom filho. O bom filho é pra ter paciência. Cala essa boca! Pra ter paciência, pra...
6: Não
5: aperrear a mãe. Homem, vá pra baixo da égua! Aí, pra não chorar, não aperrear a mãe. Não aperrear a mãe. Não fazer mal os irmãos. A mãe. Sai daqui, me pega, rapaz! Estudar, não fumar droga. Esse evangelho que é bom. Homem, eu dou uma cacetada, arranco o miolo da cabeça. Diabo, que a pessoa não tem sossego. Que a dor fome da mulher, que é fome do jumento. Arranca o meu jumento assado, vai.
0: Sabe, mãe querendo gravar o áudio, mas a criança não deixou. A criança não deixou a bichinha gravar o áudio.

0: da galera. Não dá, vai mandar aula. Viu, Aldo? Cuida, vai dar tempo.
1: É Toninho do Sítio Baixa Fria, quero ouvir a música do Amado Batista, mãe. Vou oferecer pra minha mãe, Maria, lá na Avenida Capim Grosso, do Curi, para meus três filhos, já, Calan, Danilo, divulgações, e para todas as mães do mundo.
2: Quem mais?
1: Minha nas casinhas, meu esposo Braz.
2: Valeu, pessoal, obrigado pelo carinho, rapaz. E tem mais áudio da galera, rapaz. Aqui chega o áudio, a gente mandou áudio aqui 6 horas da manhã, vocês acreditam, gente? Teve gente que mandou áudio aqui 6 horas da manhã. Tá? Pois é. Vamos lá, vamos lá. E tem áudio, vamos lá. Bom, gente, ó, hoje a gente vai dar um presente às mamães. A gente vai até às 13 horas, tá? E então, mais chance de você mandar e ganhar um rádio novo, né? Um presente da Liberal FM a todas as mamães também, tá?
3: Bom dia, Alemã. Obrigada, Alemã, por a luz que você mandou pra mim. E o que Deus lhe cubra com muitas bênçãos sem par. Eu não sei se você sabia, mas precisa ficar sabendo agora. Eu sou seu fã, eu sou seu admirador. Eu sou seu fã, eu sou seu admirador. Eu agora faço igual, acho que foi seu neto que você botou para falar ainda agora, dizendo assim que você sabia que eu lhe amo? Pois eu lhe amo, viu? Lhe amo muito, muito, muito, muito, muito amor. E o que você continua sendo, sempre essa pessoa que você é, trazendo alegria para nós todos os domingos.
2: Tá bom, minha amiga Helena, um forte abraço para você, todos os seus filhos. Você também que é um exemplo de mãe, minha amiga. Um abraço, viu? Deus abençoe.

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Hoje, daqui a pouco, tem almoço com música ao vivo no restaurante Guilherme. 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Tem música ao vivo.

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1: Bom dia a todos os ouvintes que faz a Rádio Liberal FM. Alemão, hoje eu deixo aqui todos meus parabéns ao Dia das Mães. Quero que você toque aquela música de Zezinho Barro. No dia que eu saí de casa, minha mãe me disse: filho, vem cá, na voz de Zezinho Barro. Agradecer a todas as mamães do Brasil. E também, Alemão, eu quero aqui deixar meu abraço a todos os ouvintes que estão curtindo a Liberal nesse momento. E você, primo, que é um ótimo locutor. Que Deus abençoe você, toda a nossa família e essa rádio maravilhosa que é a Liberal FM. Meu abraço e todos tenham um bom dia. Um feliz Dia das Mães.
0: Valeu.

0: tenha acontecido.
1: Bom dia, Lemão. Aqui é a mãe de Agrícola. Estou cansada. Um abraço para minha mãe lá no Tamboril, que ela pode estar lá mais no culto, que é difícil a minha vida. Cueca Vitória, e para todas as irmãs, minhas irmãs, que é mãe. E para
2: tá bom então, forte abraço pessoal, é a mãe da Érica Vitória lá no sítio Cancelas, um abraço. Povo participando do sorteio daqui a pouco, deu um sorteio de um rádio. É.
3: Em alemão, aqui é Francinete, estou no sítio Pau Ferro, quero ouvir a música de Lindomar Castilho, minha mãe, minha heroína, e eu vou oferecer especialmente para

0: a maioria dos filhos da mãe quer fugir pra minha mãe, o meu pai, minha irmã Isadora, minha irmã Isabel, minha avó nas casinhas e pra toda a irmã do Brasil. E eu quero participar do sorteio. Ei, alemão, vai passar meu áudio não?
1: Já passei o áudio, tem que dizer o nome, o endereço pra poder colocar aqui no caderno, porque senão aí... 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

0: eu queria que você me pedisse aquela música. Enquanto existir um amigo sequer, sozinho não caminharei. Peça alemão aí que eu tô na escuta aqui, que não perde um programa dele não, viu? Tá bom? E você, não, tudo em paz por aí? Dê um abraço em sua mãe, que eu não tenho a minha pra dar, mas é comigo todos os dias e todas as horas.
1: Bom dia aí, irmão Josias, no sítio Caramari, Santa Filomena. Bom dia, minha sobrinha Josivane, também todo o pessoal que está de rádio ligado com a gente, seu esposo e todo o pessoal. Obrigado pelo carinho, viu?
2: Meu amigo alemão é Ângela Araújo.
1: A Ângela, já coloquei o áudio da Ângela, né? Tem mais gente aí? Vamos lá, alemão, cuida!
3: Bom dia, alemão, aqui é Tata Silva. Mando um alô aqui para minha mãe aqui no Candé e ofereço para toda mãe do mundo e toca aí a música e Amado Batista e Folha Seca, e também ofereço para minha esposa Maria Fia.
1: Beleza, beleza. Agora 11h42, menino, tem áudio aqui que chegou de manhã.
4: Bom dia, alemão, bom dia pra você e todos os ouvintes liberal aqui, Negona. Hoje eu quero pedir, quero trazer todas as músicas do programa pra todas as mães. Por isso pra você, pra Maria Pedrona, Sinele Mariana, Cícero Manuim, Cícero Massapê, pra Juvenil de Santa Cruz, Cleudo Gaguinho, Naeli, Zé Roberto Impubi, pra Antonieta no Jatobá, o Velho Zuzo, Cleonice Marinho de Santo Antônio, Gide Preto de Trindade, de Grairipini, Valeta Nascida, Anchaí, Leda, Joana Nacer, Bodocó, a Galega Nenê Raia no Cito Santana, Passa com Esmeralda no Peba, Maria de Socorro na Volta e todos os ouvintes que estiverem ouvindo na Liberal. Mar Macarrão e Senhorinha, Toninha em Pubi, para todos os ouvintes. Tenham um bom dia, um bom domingo para todos vocês.
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Olha a hora, minha gente, agora meio-dia, mais, aliás, 11:51. Maiorinha, minha filha, já vai almoçar, ou então peça um PF por aí, tá? Que hoje o programa promete, hoje tem presente das mães. Sabe quem vai estar aqui comigo daqui a pouco? Vocês não imaginam. Eu disse que ia trazer uma surpresa aqui. Além de um rádio que nós vamos sortear com as mamães, olha quem vai estar comigo daqui a pouco, aqui no Domingão.

Pois é, estamos aguardando o Manelito, que já tá chegando daqui a pouco por aqui. Um abraço, dona Rosinha. Pessoal que tá aí na residência do Manelito ouvindo a gente, né? Estamos aguardando ele aqui para participar do nosso programa Domingão do Alemão, em homenagem a todas as mamães, tá bom? Manelito especial ao vivo com a gente daqui a pouco aqui na 99,5.

últimos áudios agora, viu, gente? Daqui a pouco tem Manelito, estamos aguardando aí, né? Vamos lá colocar os áudios da galera aí. Cadê os áudios? Manda o áudio, cadê? Blá, blá, blá. Alemão, sou Camila Sítio Caiçara, quero ver a música aí do Louco. É, 11h30 para oferecer para todas as mamães, especial da minha mãe, Helenilda, feliz dia das mães, obrigado por ser meu ponto seguro, seu maior exemplo de força, amor incondicional. Sua dedicação ilumina a minha vida. Eu sou grata por cada sacrifício e sorriso. Eu te admiro e te desejo um dia repleto de alegria. Feliz dia das mães. Tá aí, ó. Camila Lins.

0: Bom dia, alemão. Aqui é Marisa, do sítio Primavera. Que gostaria de desejar um feliz Dia das Mães para minha mãe, para mim, que sou mãe também, para todas as mães do Brasil. Mãe, o seu amor é a maior bênção que já recebi. Feliz Dia das Mães. Você é merecedora de todo o amor deste mundo. Que Deus continue te abençoando sempre. Te amo, mãe.
1: Beleza, beleza.
0: Vamos daí com Feliz Dia das Mães.
1: Ok, ok, ok. Tem mais gente? Vamos lá. Cuida, cuida que tá ficando tarde.
2: Bom dia, alemão, bom dia a todos os ouvintes da Liberal FM, neste dia tão especial, né, Dia das Mães. Quero desejar um feliz Dia das Mães para mim mesmo, que sou uma mãe forte, uma mãe guerreira, para minha filha Franciele, minha nora Isaiane, para todas as minhas irmãs.
1: Vamos lá.
2: São mães, minhas comadres, minhas sobrinhas, minhas amigas, para todas as minhas clientes da Araripe da Sorte, para todas as mamães de Oricuri, sítios e povoados, todas as mamães do Brasil, que Nossa Senhora Aparecida abençoe cada uma delas, as mamães guerreiras do nosso estado de Pernambuco e todo o Brasil. Valeu, alemão, obrigado. Um abraço carinhoso para todas as mães, para todas as mamães, que Deus abençoe cada uma delas, cada uma mãe guerreira, cada uma mãe forte. E para todas as mamães, feliz Dia das Mães, um abraço

Olha a hora certa, minha gente, agora já 12:04. Eu quero mandar um abraço carinhoso aqui para o pessoal que está ouvindo nosso programa aí na Ibubi, principalmente a toda a família da nossa inesquecível dona Terezinha Rodrigues, que foi quem nos ajudou a entrar aqui na Rádio Liberal FM. Ela me dizia: seu Alemão, você é uma pessoa que tem futuro, o povo gosta muito do seu programa. E todas as vezes dona Terezinha ia na rádio e ela dizia: Alemão, toca aquela música lá para mim. E eu tocava essa música aqui para nossa querida dona Terezinha Rodrigues, que nos deixou há muitos anos, mas deixou seu exemplo. É uma mulher de um coração grande e generoso, que ajudou muitas pessoas e que era uma pessoa boa, muito boa, não é? E a gente nunca esquece das pessoas que a gente ama. Então um abraço aí para seu neto, um abraço para os netos, um abraço para Lorena e todas as mães da Liberal, e também para a família da nossa inesquecível dona Terezinha. Vamos ouvir a música que ela gostava, que ela me pedia sempre.

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0: Mandar um bom dia, minha amiga Gleice Moreira, bairro Santo Antônio. Obrigado, brigadão pelo carinho, Gleice. Tem áudio dela? Vamos colocar o áudio da Gleice no ar, que ela tá sempre ouvindo nosso programa todos os domingos. Um abraço, procedência.
2: Bom dia, alemão. Tô aqui, estamos aqui ouvindo seu programa, eu e minha mãe. Quero você mandar um alô aí pra ela, a minha mãe, Francisca Alves. Melhor mãe do mundo. Se possível, passar uma música de Amado Batista, que ela ama muito também, assim que nem eu, né? E hoje está com 8 dias daquela festa de Santa Cruz, que eu consegui tirar uma foto com o Amado Batista. Vi ele na pousada, ainda estou sem acreditar. Muito feliz. Muito feliz mesmo.
0: Um abraço, amiga, pra você e sua mamãe. Obrigado pelo carinho, tá, gente? Bom, hoje nós vamos sortear aqui no final do programa. Nós vamos sortear aqui um rádio novo na caixa, tá? Pra você ganhar e ouvir música com sua mamãe. Eu vou sortear o rádio hoje domingo, a gente vai sortear um pendrive, que tal? Então, vai ter hoje sorteio, né? E vai ter também muita coisa boa. Hoje é Dia das Mães. O Alemão e a Rádio Liberal FM vai presentear você. Daqui a pouco ele vai, gogó de ouro, ele vai estar comigo aqui ao vivo, né? Ou quem vai estar comigo daqui a pouco aqui, ó? Quem vai estar comigo aqui? Ele já tá a caminho, ó. O seresteiro Manelito presente para as mamães que estão com suas famílias almoçando daqui a pouco. Bota o volume do rádio aí, bota na TV, no som do carro, que daqui a pouco tem...

Bom dia, Alemão, aqui Jéssica, Laiane, Cid Meleiro. Quero desejar um feliz dia das mães para minha mãe, Zuleide, que tenha um bom dia. Você é um ótimo comunicador. Mãe, se eu pudesse te dar um presente à altura que você merece, eu daria o mundo. Mas como não cabe numa caixa, te dou meu amor inteiro. Obrigada por você ser meu abrigo. Quando tudo desaba, por enxugar. Aliás, quando tudo desaba, ser meu abrigo quando tudo desaba. Por enxugar minhas lágrimas antes mesmo de caírem, por me amar até nos dias que nem eu me aguentava. Você é uma minha oração que Deus atendeu na minha vida, força que me levanta todos os dias, o colo que me cura, o amor que me define. Que a vida te abrace com a mesma doçura que você me abraça todos os dias. Você merece tudo de bom, mãe. Te amo. Feliz dia das mães. Com carinho, a Jéssica.

0: Quero mandar um alô pra minha mãe na Serra da Matinha, Doraci, aqui é Claudiana, e todas as mamães do mundo. Um ótimo dia a todas. Quero pedir a música Minha Mãe, Minha Heroína.
1: Beleza, beleza, beleza, meu povo.
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1: Mandar um abraço aqui para meu amigo Brito Júnior, tá ouvindo o programa também, para dona Lola, tá ouvindo o programa com a gente aí, Alexandra, dona Adinha, quem mais? Adila também, todo o pessoal, todas as mamães estão aí com o Brito Júnior ouvindo nosso programa, sua mamãe também, obrigado pelo carinho, tá? Pessoal do Lopes de hoje também, aquele abraço, ouvindo o Domingão do Alemão, obrigado pelo carinho de vocês, tá?
3: Bom dia, meu amigo alemão. Tô passando aqui para passar esse áudio. Lhe pedi a música de Teixeirinha, parabéns para todas as mães do mundo. Quem tem mãe, quem não tem, que Deus a tenha lá no Reino do Céu. A todas as mães do Brasil. Hoje a minha mensagem é só essa. Viu?
1: Tá bom, Nessi, um abraço, parabéns a todas as mamães que estão ouvindo o programa e também as que não estão, mas que estão em casa, tal, viajando, né? Mas um abraço carinhoso, viu?
4: Bom dia, alemão, aqui é Zé Soares, Santa Cruz. Feliz dia das mães para todas as mães do Brasil, principalmente a minha que está aqui deitadinha na cama. E a minha esposa que é uma exemplar. Lançou uma música aí de Eduardo Costa.
1: Beleza, beleza, meu povo. Eu queria muito tocar todos os áudios que estão aqui no celular, mas não vai dar tempo, viu, gente? E é porque hoje o programa tá esticado, estiquei aqui, né? Mas um abraço carinhoso aí. Um abraço para o Francisco Montenegro ouvindo a gente. Obrigado pelo carinho.
5: Bom dia, alemão. Bom dia a todos os ouvintes do seu programa. Alemão, passe aí, se você puder, Zezé de Camargo e Luciano, no dia em que sair de casa, viu? Oferecer aí a todas as mamães que estão ouvindo seu programa, a todas as mamães de Oricuri, a todos que estão ouvindo, né? E especial para minha esposa Silvana, que é mãe, para minha filha Júlia. Dedicar também a minha querida e amada mãe, lá no sítio Pote, no município de Santa Cruz, Ana Ione. E para todas as mães da nossa família que estão ouvindo seu programa e todos que estão ouvindo aí no Brasil inteiro, ouvindo seu programa, viu?
1: Toco já novamente essa música, Zé Meu Primo, Zé do Verdurão. Já toquei essa música, vou tocar novo daqui a pouco.

0: Tá aí, gente, olha a hora certa na Liberal agora. Cadê a hora, dona Aurora? 12:00, 12:21. Vamos ver a voz do homem aí. Boa tarde, Manel.
1: Boa tarde, alemão.
0: Eita, rapaz, que voz estereofônica é essa?
1: Não, é porque a minha voz é assim mesmo. Quando eu quero, quando eu não quero, é erro.
0: O pessoal tava duvidando que ele tava atrasado para chegar, mas deu certo, né? Deu certo.
1: Mas ontem quem me viu, quem estava ligado na Mais FM, acho que ouviu o Manelito, né?
0: Foi, ouviu sim. É. Ô, Manel, convidei aqui hoje, que muita gente ansiosa, que a gente ia fazer esse mês o Celestão das Mães, mas teve aqueles pequenos atos do Pedro.
1: Ah, né?
0: E aí então a gente vai adiar pra frente, aí pra nós fazer o Celestão, se Deus quiser, agora no mês de julho, Deus quiser, junho ou julho, vamos fazer sim o Celestão. Mas estamos hoje aqui pra gente homenagear o Dia das Mães. Manda um abraço pra dona Rosinha, que tá ouvindo a gente, e todas as mamães, né, que estão ouvindo o programa, não é isso?
1: E ela que é mãe de 10 filhos, né?
0: Certo, certo.
1: A dona Rosinha é mãe de 10 filhos. Meu amor, procura ligar o rádio aí pra ouvir o seu velho. Seu velho não, né?
0: Eita,
1: que tu é novo agora.
0: Está um boy na hora.
1: Eu não gosto de ficar velho.
0: Vamos ver se dá certo essa música aqui.
1: Vê se dá certo
0: se
1: aí.
0: Se liga aí.

0: Mamelão, Mamelito ao vivo com a gente no Dia das Mães. E vamos mais um, mais um.
1: Não, é um pedacinho desse aí, vai.
0: É. Essa vamos mandar pra Fábio Holanda, né?
1: E a crente disse assim, mas rapaz, você faz o crente beber, de eu mesmo não.

0: Manalita, essa música é do playback. A gente vai fazer daqui a pouco. Vamos fazer só lembrança. Só lembrança. Ah, que é o mesmo tom, né? O mesmo tom.
1: Eu me confundi.
0: Vocês se confundiam. Vamos lá? Agora sim. Vai lá, agora sim.

Manelita, ao vivo, a gente tá fazendo com playback, gente, aqui, tá? E aí o playback, como o retorno aqui é um pouco baixo, né? Às vezes dá uma perdidazinha, mas normal, né? Esse Manelito, que é o seresteiro renomado aqui na cidade, né? E a gente manda um abraço a todas as mamães, tá bom? E vamos mais um pedacinho de outro aqui. Se liga no playback aí. Essa dá. Tive tanta confiança, né? Agora.

Estamos ao vivo com o Celesteiro Manelito. Feliz Dia das Mães. E tem mais uma. Essa aqui é para

0: Muito bem, Manelito.
1: Muito
0: Manelito.
1: Muito bem.
2: Lembrando que você tem dois tipos de show. Tem com a banda e tem também com o playback. Não é isso?
1: Isso.
2: É, aqui a gente tá com o playback, o retorno tá um pouco baixo. Dá uma variadazinha, mas o que vale é a intenção, é a participação.
1: Não, é porque assim, quando você bota o playback, aí é, às vezes por causa do retorno.
2: É, também.
1: Né? Dá uma diferença.
2: Verdade. Hã?

0: Pito Celesteiro ao vivo com a gente, um presente do Domingão do Alemão e da Rádio Liberal para todas as mamães.
1: Então fica à vontade, Mané.
2: E eu quero mandar um abraço bem grande, viu? Um abraço especial para o Neto Rodrigues, o seu neto, e o Daniel Ramos, que ontem me parece que eu me esqueci de falar nele, ele mandou um negócio pra mim, uma mensagem, e eu esqueci de. Eu quero mandar um abraço, viu, Daniel?
0: Hoje você tá lembrando hoje, né?
2: É porque assim, ó, eu agora, minha gente, eu tô acorrentado, eu tô na Mais FM, né? Vocês podem, qualquer coisa, vocês podem ligar pra Rádio Mais FM, né? Que eu estou lá agora, viu?
0: Manel, vamos tocar agora.

0: Gostavam que tá danado, né? Deixa eu mandar um abraço aqui pra minha esposa Gil, minha cunhada tá lá, minha cunhada é sua fã, Carlita, viu?
1: Um abração, Judete.
0: Tá lá, deixa eu botar o meu negócio assim, pode falar.
1: Prepara o cabo de vassoura, viu, Judete? Ele não tá fazendo nada, não.
0: Mas... Hoje vai tocar aquela lá, como é que é aquela que ela gosta lá?
1: É.
0: Eu vou botar pra você dublar em cima daqui a pouquinho aqui. Sei vamos fazer lá, um pedacinho viu? Dessa? Ei, se eu pudesse, ó. Eu vou partir essa? É?

0: No Manelito ao vivo, estamos também na live aqui ao vivo, manda um abraço pessoal da internet aí, né, Manelito? Manelito, falando dos shows, você faz seresta em locais agora privado, né? Aniversário, casamentos, né? O pessoal pode falar comigo, vou entrar em contato também com você, para você fazer a sua participação com a banda ou também com o playback, é isso?
1: É, porque é o seguinte, eu agora fiz um tipo... Além de cantor, operador. Eu tenho uma mesa de som.
0: Certo.
1: Aí quando eu chego lá no aniversário, tá, eu boto uma mesa de som e tal. E aí, mas agora é o seguinte, né, irmão? Mudou completamente, porque todo show seresta agora é com a Mais FM. Aí você tem que ligar pra lá.
0: Ah, você tá com o pessoal da Mais.
1: Então é o seguinte, você tem que ligar pra direção da Mais.
0: Tô entendendo.
1: E aí a Mais vai conversa com você e vai... Pode fazer o contrato, entendeu? É assim agora.
0: Certo, agora entendi.
1: É a meta do meu trabalho agora, é assim, viu?
0: Certo. Bom. Então agradecemos a Manelito pela sua presença aqui. E essa música?
1: Estão vendo esta mulher bebendo de mesa em mesa.
0: Ninguém sabe. Vai pra quem, Manelito?

0: Zucca, lá no CD aí foi gravado na Seresta, né?
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0: Essa música você gosta, né, Gil?
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0: Alemão diz que é a sua cara, viu? É verdade, né?
2: Não por prazer, sei não, viu? Ela é tão boa.
3: Manelito, vamos, o tempo tá corrido, agradeço muito a você. Por ter vindo participar com a gente dessa homenagem aqui, mais que justa, a nossa rainha, mamãe, a todas as mamães, tá bom? E vamos tocar agora, vamos ver se a gente faz a...
0: Quero aqui agradecer a você, né? Porque a rádio é mais uma ferramenta para o cantor, o artista. Então, eu agradeço a você pelo convite e agradeço também a... Né, a direção da rádio por apoiar Manelito. Obrigado, seu Neto. Obrigado, Neto Rodrigues.

0: E toda a turma da rádio, toda a galera da rádio.
1: Todas as mamães também, né?
0: E também quero agradecer a todas as mamães, que infelizmente a minha não existe, mas...
1: Tá no coração.
0: É, eu tô vivendo com uma criatura que tem 10 filhos, para quem eu mando um abraço para todos eles. E... É assim, Manelito, é assim, minha gente. Eu pensei que eu ia parar a minha profissão, mas felizmente aconteceu que... olharam pra mim quando eu pensei que não, chegou a turma da mais enfim na minha casa e querem, porque querem continuar, que Manelito continue a profissão, né? Então assim, eu não vou mais parar, porque eu fui evitar de parar, quase que a depressão quase leva pro...
1: Vamos lá. Qual música que eu... Vamos ver se dá pra sair essa aqui agora.
0: Vê se dá. Tá.

0: segundos agora. Daqui a pouco fazer o sorteio de um rádio novo, né? 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Vê quem vai ganhar esse rádio daqui a pouco.
1: Alemão, Edivan aqui do Sítio Tatu, tô ligado aqui, hein? Aí, que coisa boa, hein? Manelito Rei, o homem da voz de ouro. Aí, que domingão da hora, hein? Valeu, cara, tenha um bom dia. Faça uma música aí com a Amado Batista, O Brilho do Sol. Quando brilha na manhã.

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0: Costa Jam.
1: Bom dia, seu Zica, como é que você tá, meu cara? Ouvindo aqui o Celesteiro Manelito. Eu tenho vontade de conhecer esse camarada, para ele fazer uma palhinha ao vivo para me ouvir. Uma certa vez ele estava em Bodocó, mas não deu para mim lá cumprimentá-lo. Rapaz, é bom de seresta. Valeu, alemão. Um grande abraço, meu caro. Mano, feliz dia das mães para dona Terezinha, minha esposa, e todas as mães, meu querido. Um abraço.
2: Valeu, Nica. Deficiente visual, tá sempre ouvindo nosso programa também. Lá em Bodocó, acho que é no Massapê. Um abraço, viu?

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0: Olha aí, gente, vamos ao sorteio aqui do pendrive agora. Aliás, do pendrive não, do rádio, rapaz, o pendrive é só do mundo. E eu tô ficando doido, é. Olha o sorteio aí, olha o sorteio aí. Quem será que vai ganhar esse rádio? Vilma do Sítio São Bento ganhou um rádio Zerinho, um rádio pra você escutar o alemão. Aê, Vilma, vem pra cidade amanhã pegar o teu rádio aí com oferecimento da loja Natancel. Ganhou um rádio novo, a Vilma do Sítio São Bento, hein, Vilma? Pois é, vem pegar amanhã seu rádio. Dadinho despachando, tá mandando um abraço aqui pra todas as mamães. Valeu, Dadinho, procedência. Olha, a mensagem da minha amiga vereadora, tá ouvindo a gente lá no sítio Buqueirão, né? Tá todo mundo ouvindo lá, sua vovó, sua mamãe também, todas as mamães de Bodocó. Cadê a mensagem da Ana Cláudia? Bota aí.
1: Neste Dia das Mães, deixo minha homenagem a todas as mães, em especial as mulheres fortes e guerreiras do sertão de Pernambuco e da nossa querida Bodocó. Mulheres que, com coragem e amor, enfrentam desafios todos os dias e nunca deixam de cuidar, educar e transformar vidas. Ser mãe é um ato de doação e força que inspira a todos nós. Parabéns a cada mãe pelo seu amor incondicional. Com carinho, da vereadora.

0: sou criança.
1: A gente encerrando o nosso programa. Eu quero dizer para você que é mamãe, você que é filha, abrace, beije, cuide da sua mamãe, as vovós que fazem o papel também de mães, o nosso abraço a todos vocês. E o reconhecimento é que quando chegar na idade o filho possa ter o cuidado com a sua mamãe, o neto com a sua vovó, que é a sua segunda mãe. E enfim, mãe é mãe, coração de mãe tem lugar para todos. A mãe, o filho pode ter qualquer defeito, mas para a mãe ele não tem defeito algum. Então, muitas vezes a gente vê aqueles filhos que maltratam as suas mães, a gente vê das redes sociais, mas a gente vê também aquelas mães que se dedicam, que largam tudo. Um almoço no filho, às vezes encarcerado nas cadeias, né? E aí eu quero mandar um abraço também a todos os filhos que estão aí nas cadeias públicas ouvindo nosso programa, né? Nesse domingo, que tem aquela vontade de dizer: ah, se eu tivesse ouvido minha mãe, talvez hoje eu não estivesse aqui.

Agradecendo aí a Nayara pela paciência, né? Agradecendo a toda a equipe da Liberal. Hoje nosso programa foi especial de todas as mães. Essa aqui é a última do programa.

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0: 6 horas. Apaga-se a luz de mais um dia. Na tarde tristonha o sino tange momentos de orações. Ave Maria. Tudo vai ficando quieto, só da cidade se ouve alarido. Burburinhos de carros, metrôs e sons coloridos chegam com gargalhar de uma criança. E assim, todo o nosso ambiente vai se fazendo mais cercado e silente pelas muralhas da solidão e da desesperança. 9 horas. A sentinela lá da sua guarita distante, sobre um dos portões fortes e gigantes, inicia o toque de silêncio em seu clarim. O cerco da solidão vai se apertando à medida que as luzes vão se apagando. Noite dos fantasmas e tenebrosa pra mim. Mãe, tenho que parar, porque agora por aqui tudo é silêncio.
1: Alemão, vamos falar com Deus, Alemão.
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3: Quem é este que cura os enfermos sem cobrar consulta?
4: Oi, gente, eu quero mandar um grande abraço a todas as mamães mais uma vez pelo programa, foi muito emocionante, muito bom. Vale lembrar que eu não tenho mãe também desde os 9 anos de idade, né? E aí a gente não gosta de contar essa história no ar porque a gente sofre muito, né? Então assim, prefiro deixar passar, mas eu quero mandar um abraço aqui a todos os meus irmãos, filhos da saudosa Dona Joana Alves e Souza, Dona Joaninha, meus irmãos, e me deixou quando eu tinha 9 anos de idade, né? E daí então, morreu do coração, morreu com 50 e poucos anos, né? Acho que 45 anos, foi 55, é desse tipo, assim, nem lembro mais. E só sei que de lá pra cá eu comi o pão que o diabo amassou, mas sobrevivi, né? Tô por aqui, contando a história, e perdi muito da minha infância, sem brincar, só trabalhando, ajudando meu pai, e a vida passou, e hoje eu sou quem eu sou, porque meu pai me ensinou, e também o tempo que eu convivi com minha mãe também, vi o que ela fez, os feitos que ela fazia, a caridade, a ajuda aos doentes, e enfim, então minha mãe tinha grandes qualidades.

É, pedir desculpas a vocês que não deu tempo tocar as mensagens de vocês. Meu desejo era tocar as mensagens, mas infelizmente não deu tempo, tá? Domingo a gente volta, se Deus quiser. Quero mandar um abraço mais uma vez a minha esposa, meus filhos, minhas noras, os meus netos, meus sobrinhos, meus irmãos, minha família toda ouvindo o programa, minha cunhada que está lá em casa, as minhas cunhadas também, enfim, todo mundo que está ouvindo o programa, obrigado pelo carinho de vocês. Prometo voltar domingo, se Deus quiser, agradecendo aqui a Manelito que veio participar dessa homenagem e a vocês que vieram fazer esse programa emocionante comigo. Que Deus abençoe cada um de vocês, as famílias que estão reunidas aí almoçando com sua mamãe, abrace, beije, tire foto, faça vídeo, registre, porque a nossa vida é como se fosse uma nuvem passageira. Aproveito hoje, o agora, o momento, porque o mais tarde só pertence a Deus. Feliz dia das mães, feliz dia da vovó, que é mãe, e enfim, todos vocês. Deus abençoe cada um de vocês. Até domingo, se Deus quiser. Obrigado, meu querido e bondoso Deus, por mais um dia ter a satisfação de ver o sol nascendo, iluminando nossas vidas e os nossos caminhos. Tchau, gente. Um abraço do alemão, um cheiro.

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1: 1:58.
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1: 12:41.
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1: 3 e 1.
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0: de madeira.
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4: 3:20.
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1: 3:58.
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Quando você fica ao lado de uma pessoa e ela mesmo em silêncio lhe faz bem. Quando você fecha os olhos e o

0: 3421-3418.
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1: 4:40.
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1: 4:59.
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1: 8h27.
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1: 8h46. 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